0: é maravilhoso.
1: Unidos en una canción, Tan Tan Go, con Amaral, I Count For You.